Conserta você com o Nori, que eu agitando seu final de semana. E se prepara, porque vai começar daqui a pouquinho mais uma edição do Clube Mix. DJ da Vianek já tá na área, vai trazer muita música eletrônica. Aliás, hoje tem resultado de mostrar mais uma vez. Mais uma câmera fotográfica digital do Easy Bay Oak, e a gente vai conferir o resultado.

Clube. O Clube não é qualquer programa, não. É o programa que tem o dia André Venec e os maiores DJs do Brasil. Sabe muito bem como montar uma pista, como fazer festa. Então se prepara que você vai ouvir altas mensagens, vozes misturadas com o seu DJ. Tá, 10 da noite.

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0: Pro campo, parece resolveu te arrumar e fazer a sua pressão arqueal com o que mais importante o jogo, né? Quantas emoções ali,
1: ó. Muito
0: mais. Ah, emocionante mesmo que o clube mico, porque a gente vai trazendo aqui.
1: Liquidificador, carro, música, gente.
0: Isso aí, nosso liquidificador ultraprocessado, mistura tudo, né?
1: Isso, pra começar o jogo de hoje. Nós preparamos mais.

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0: Bulls. Fechando o programa de hoje, começando a escumar. Bora deixar desse cara, Plato, Jack Cooper, Legend. Beat it! Como é que é? Calvin Harris, Jack Cooper, Lu, Cozinho, Cedrão, Espira, Femi, Espiroso de Grass. Beijo! Aqui na,
1: aqui Paulas, vem aqui na digital, diferentona. Pra você, a diferentona, Janaína. Enquanto ela tá aí, no vídeo, a foto tá postando
0: aí,
1: ó.
0: Aí eu toquei Sean Finn, com a música, tem um certo, muito bacana, do Nine

O melhor para você pode fazer isso mesmo. O livro de hoje está cheio de incríveis. Peça a nossa 320 chama você.

Eu vou fazer um pouco de tempo.

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Chega o break, break, tipo a música e aquela energia que sabe entregar, né? 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

0: Mix agora 6h25, eu sou do Bruno Mars, I Just Might. Daqui a pouquinho a gente volta com muito mais música aqui na Mix.
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0: Mix agora 3 para 7, Isa, Caos e Sal. Já já a gente volta trazendo mais uma edição do Baú da Mix.
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2: Escócia de novo, meu parceiro. É, pode crer. Brasil e Escócia é aquele clima de Copa das Antigas, né? Mas nunca foi um jogo muito fácil. Os caras chegaram com aquele estilo clássico, força física, marcação pesada e muita bola aérea, hein, Betão?
3: É, isso aí, Canta. E claro, todo mundo de olho no McTurney, né? E o lateral Andre Robertson. Dois nomes que comandaram a seleção escocesa. Mas do lado brasileiro, a confiança tá gigante, Canta.
2: Com certeza, né? Pra fazer um jogo e ver o que dá na fase de mata-mata. Mas primeiro você confere Brasil Escócia, ó, quarta-feira aqui na Rádio Mix, com narração do Charla Podcast em busca do Hexa, pô.
3: Vem o Hexa, Frau!
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1: Olá, bom dia. Domingo 21 de junho de 2026. No ar, mais um programa Médico da Gente, diretamente dos estúdios da Rádio Mix Natal, a melhor do Brasil, melhor mix do Brasil, 103.9. Estamos começando esta manhã de domingo. Hoje o assunto, hoje nós iniciamos no mundo todo a Semana Mundial da Alergia. Até o dia 27, até o próximo final de semana, nós estaremos falando todos os dias nos principais meios de comunicação do nosso estado sobre as doenças alérgicas. E nada melhor do que abrir esta semana no programa Médico da Gente, na presença de dois alergologistas, o apresentador que vos fala e o convidado, Dr. Roberto Pacheco, famoso Dr. Roberto Pacheco, que hoje vem mais uma vez colaborar com este programa e falarmos sobre o problema das alergias. O tema desta semana é cuidado com alergia é cuidado essencial. Muitas pessoas cuidam dos filhos, cuidam dos pais, dos netos, mas esquecem de cuidar da própria saúde alérgica. Qualquer semelhança com algum de vocês é mera coincidência. Estamos falando do cuidado essencial que temos que ter com a nossa saúde, independente do cuidado que nós temos com a saúde dos nossos entes queridos. Esse é o grande tema no mundo todo, não é? A World Allergy Organization, que está neste dia, né, nesta manhã de domingo, iniciando no Rio Grande do Norte, patrocinado pela Associação Brasileira de Alergia e Imunologia Regional do Rio Grande do Norte. Doutor, vamos dar as boas-vindas ao doutor Roberto Pacheco. Doutor Roberto, bom dia.
2: Bom dia a todos da Mix, a todos ouvintes. Falar de alergia é falar de sistema imunológico, é falar de um processo que atinge, teoricamente, um potencial de mais de 50% da população e, na prática, com sintomatologia, em torno de 30%. Processo inflamatório genético e ambiental. Então, este tratamento deve ser iniciado sempre no início, com os cuidados, organizando o sistema imunológico e com cuidados, acima de tudo, com o ambiente. Estamos à disposição para alguns esclarecimentos.
1: Doutor Roberto, porque a World Allergy Organization escolheu esse tema para a campanha deste ano. Então nós temos aí uma campanha preventiva, não é? Então ela fala muito mais do rastreamento de doenças alérgicas nas famílias, né? As pessoas que acham que pequenos sintomas, uma pequena coceira, né, quando amanhece o dia, um espirro, um nariz entupido, e na verdade esses problemas vão se agravando e as pessoas realmente vão deixando passar, em detrimento aos cuidados que têm com seus entes queridos. Então, doutor Roberto, por que esse tema para a campanha deste ano?
2: Em alergia, melhor do que remédios, do que medicamentos, estão os cuidados. E esses cuidados devem ser feitos desde os primeiros anos de vida, ou seja, antes do nascimento, porque a alergia é um potencial genético. Para se ter uma ideia, uma tendência alérgica chega até 80% de possibilidade. E mesmo que um dos pais não seja um alérgico, há uma tendência de pelo menos 30% apresentarem esse potencial. Então, nós estamos orientando aqueles cuidados. Então, em outros países existem estudos mas na prática a preparação do ambiente, do quarto, do paciente que tem um potencial genético, tem que ter boa claridade. Aquela teoria da higiene, em que nós temos que estimular a imunidade natural e não aqueles ambientes confinados que hoje nós passamos 90% de nossas vidas, ou seja, dentro de apartamentos, escritórios, lojas e até automóveis. Ambientes que têm este aparelho moderno, que são os ar-condicionados, que isso aí está sendo um grande problema para a proliferação de ácaros e de fungos do ar. Lembrar que falamos sobre os primeiros, antes do nascimento, existem estudos que orientam que o parto deveria ser aquele parto normal, porque tem a flora, o paciente tem o contato com a microbiota natural e vai desenvolver o sistema imunológico de uma maneira TH1, que é eficaz na imunidade, e o TH2 do alérgico, ele seria um pouco comprometido. Isso aí é exemplo prático. Nós temos um familiar que mora na Inglaterra, da área médica, que a filhinha foi parto normal, porque estimula o contato com a flora bacteriana normal. Isso é importante. Lembrando que a primeira imunização para o alérgico seria a amamentação. Então, o leite materno, ele doa anticorpos bloqueadores da alergia, que é o IgA, que vai bloquear o efeito contrário da IgE. Outro detalhe importante seria os cuidados com o ambiente, uma alimentação natural, porque esses alimentos artificiais não têm nada a oferecer. E a imunização normal, o esquema vacinal vai estimular também o sistema imunológico a prevenir contra trecho imunológico equivocado, que seria a tendência do alérgico. Então, tudo isso seriam detalhes. Então, por isso que nós dizemos que melhor do que medicamentos são os cuidados. Agora, os medicamentos têm que ser aqueles com poucos efeitos colaterais e com boa eficácia, de preferência os inalatórios.
3: Nós sabemos que a alergia, ela é uma doença, como o Dr. Roberto falou, ele tem uma forte tendência genética. Então, sempre que a gente pergunta, durante uma anamnese, durante uma consulta médica, se há o pai alérgico, a mãe alérgico, se os irmãos são alérgicos, se tem alguém asmático na família, mais diretamente, doenças alérgicas que são graves. E a gente vê que quando não existe alergia, nem do lado do pai, nem do lado da mãe, dificilmente essa pessoa vai ter uma alergia. Perfeito. Essa era uma história contada, né? Desde que nós nos formamos, eu e o Dr. Roberto, a gente aprendeu a raciocinar assim. Mas hoje em dia existem as chamadas influências epigenéticas, aquelas que acontecem decorrentes da ação do meio ambiente. Né? O meio ambiente pode provocar alterações no RNA, né? No próprio DNA, e fabricar proteínas diferentes, anormais. E essas pessoas que não têm nenhuma história de alergia na família poderão também desenvolver alergias no contato em ambientes totalmente poluídos. Por exemplo, a poluição atmosférica, a poluição ambiental, não é? As espécies tóxicas, não é? A metilação, que provoca a metilação nos ácidos nucleicos dos indivíduos normais, poderão levar essas pessoas a se tornar alérgico. Então, a alergia é uma doença que tem um impacto ambiental muito, mas muito, muito, muito forte. A gente vai discutir isso mais adiante. Nós estamos exatamente no mês de São João. Daqui a pouco vai ter as fogueiras aqui tudo acesas, já estão, né? Nós vamos ter muita poluição digamos assim, por fumaça, não só na capital, como no interior. E como é que essa fumaça, ela é realmente, nós somos alérgicos à fumaça? Ou a fumaça é um fator irritante que pode alterar a nossa resposta? Doutor Roberto, qual a sua opinião? Nós estamos vivendo um problema agora, essa semana, agora que vem a semana do São João, e nós vamos ter o contato, né, com ambientes altamente poluídos, principalmente pela combustão da madeira, pela fumaça das fogueiras. E isso aí pode acarretar danos àquelas pessoas que são alérgicas. Como é que você vê isso?
2: É bem colocado o fator epigenético dos hidrocarbonetos aromáticos. Isso aí vem desde a poluição que está na combustão dos veículos automotores, que vai induzir aquele braço alergológico, que é o TH2, seria importante como um fator para estimular essa genética. Quanto à poluição, nós temos que ver essa poluição interna, antes de falar das fogueiras, que seria a fumaça do cigarro, e não seria aquele fumante direto. O grande problema hoje é o fumante passivo. Esse aí também seria um fator irritante, e no início ele seria irritante, porque ele quebra aquela barreira da mucosa nasal, facilitando a penetração dos alérgenos, como os ácaros, os fungos, restos de insetos e pólens e outros alérgenos. E quanto à poluição das fogueiras, dos fogos, isso aí é complicado, porque além de irritante, ele vai ser um alérgeno em potencial. Então, a química é um alergeno, não é só o ácaro. Mas nós temos que orientar os cuidados. E esses cuidados passam a manter distância, não ter aquele contato muito próximo, tá? E usar aquela medicação inalatória nasal, que aquilo serve até como uma máscara, como uma barreira, que são os corticoides inalatórios, para o alérgico e para aqueles que têm uma tendência de irritabilidade nasal. Isso aí seria muito importante. Agora, o outro lado que nós temos colocado é que os cuidados são importantes, mas nós não podemos radicalizar. Então, hoje, na época, em outros momentos que nós estávamos à frente da sociedade, os cuidados é fundamental, mas nós temos que trabalhar o sistema imunológico. Aí a função do alergista imunologista, porque tem aquela outra teoria que é proibido proibir. Nós temos que preparar o paciente para o ambiente, para ter contato com o ácaro, com os fungos do ar. Daí nós temos que melhorar essa imunidade. Então, os cuidados devem ser feitos, mas sem exagero, sem atos radicais. Então, seria um detalhe. Muitas vezes se perguntam, uma criança, o pai tem um apartamento, eu vou me mudar. Não, vamos preparar para aquele ambiente. Então, os cuidados são básicos. A claridade, o ambiente arejado é fundamental. Tem uma história que vou botar um forro de gesso. Não tem sentido. O forro de gesso, ele tira a claridade. O gesso, ele acumula fungos, bolor na parede. Então aquilo ali deixa o ambiente com menos ventilação. Então nós temos que preparar o ambiente. Então a claridade, um bom eletrodoméstico seria o aspirador. É importante o animal, ele pode ter, o animal, ele não pode ir para o quarto, subir na cama. Então é proibido nesse sentido. E trocar roupa de cama, porque o ácaro, ele se alimenta muito da descamação da pele humana. Então isso aí é fundamental, trocar roupa de cama, lavar e deixar entrar claridade. Isso é fundamental. E tirar os poluentes. E quanto a essa época do São João, ter cuidado, principalmente os alérgicos, manter uma distância. Mas é importante para o lado emocional, que é outro braço da epigenética. Então nós temos que deixar o pessoal frequentar o que ele tem interesse e o que dá prazer na nossa vida.
3: Muito bem, estamos no programa Médico da Gente, nós estamos conversando aqui com o Dr. Roberto Pacheco, que já fez uma brilhante exposição sobre o problema ambiental, não é? Nós estamos falando aqui de uma época junina, estamos falando em exposição ambiental aos aeroirritantes. Vamos imaginar que dois jovens, eles vão para a festa de São João. Um é alérgico ao ácaro, ele tem rinite alérgica, ele tem asma. E o outro, ele não tem nenhum tipo de alergia. Então ele vai lá, fica perto da fogueira. Aquele que tem alergia aos ácaros vão desenvolver uma crise de asma ou uma crise de rinite através do gatilho, a fumaça da fogueira. Ficou claro, né? Então, é como se a fumaça da fogueira fosse um gatilho para desencadear a resposta alérgica do ácaro a esses indivíduos que têm alergia. Então, todo indivíduo alérgico tem que ter muito cuidado quando for para essas festas, se proteger, ficar longe, não é? E muitas vezes ficar de olho, principalmente se você teve crises asmáticas recentes, não está

0: asma. E ela, por exemplo, bota um perfume novo, um perfume que ela, né, para encantar o seu parceiro, e aí ela desenvolve uma crise pelo perfume. O perfume atua como um fator irritante. A fumaça da fogueira como um fator irritante. A fumaça do cigarro, aí não. Aí você pode ter, como o Dr. Roberto falou, uma ação que vai de uma ação irritante a uma ação alergênica. Então, a alergia ao tabaco, a fumaça do cigarro, ela é um sério problema, não é, para as pessoas, principalmente as pessoas que têm alergia respiratória. Então é essa lembrança que a gente está fazendo aqui. É claro que nós estamos na Semana Mundial. Então, não é no mundo todo que tem São João. Nós estamos regionalizando o nosso programa, as nossas condições culturais locais. Doutor Roberto, existe a falsa ideia de que a alergia é apenas um problema menor. Por que isso é um equívoco?
1: Boa colocação. Em relação à rinite alérgica, que é um processo benigno, por exemplo, se caracteriza por paciente acorda com espirro, coceira no nariz, obstrução nasal e coriza, às vezes pigarro, coceira no nariz, cansaço também. Então, como a rinite, o fator que caracteriza a alergia, principalmente, é o prurido, a coceira nasal, então isso aí não incomoda tanto. Então, esse paciente que tem a rinite alérgica, ele não se liga em fazer o tratamento nessa fase inicial, que é uma fase teoricamente benigna, então não incomoda. Agora, quando parte para o lado da obstrução, que vai comprometer o sono, a qualidade de vida vai caindo lentamente, o paciente não se concentra bem no dia seguinte, altera o rendimento no trabalho e a criança na escola, e é aquela criança que vai ter viroses de repetições, falta escola, então isso aí já começa a preocupar os pais. Agora, naquela fase inicial, que era melhor de fazer o tratamento, passa despercebido. Então, por isso que o pessoal deixa para depois. E esses 80% dos pacientes que têm asma, que é o cansaço, que é a falta de fôlego, eles têm rinite numa fase inicial que não foi tratada. Então, por isto que nesta fase inicial da rinite, do prurido, do espirro, que não incomoda, parece até uma brincadeira na sala de aula, então isso aí passa, fica um tratamento tardio. Então esse é o pequeno detalhe. Mas se o tratamento da alergia fosse nessa fase inicial, prevenia muito os quadros de insuficiência respiratória. Então nós estamos colocando que o tratamento de alergia tem três etapas: os cuidados que nós já falamos, a claridade, a ventilação, a boa limpeza, tirar os poluentes, não só a fumaça, como os poluentes internos, como ter cuidado com desinfetante, inseticidas, cheiros ativos, aromatizantes. Então tudo isso contribui, mas nós temos que dar condições antes. A segunda etapa seria os medicamentos, de escolha seria, no caso da rinite alérgica, os corticosteroides inalatórios. Mas o pessoal, esse medicamento é a médio prazo. Mas o paciente que tem uma rinite alérgica, ele não quer fazer um tratamento de 3 meses, de 6 meses. Ele prefere tomar o comprimido que faz o efeito no mesmo dia. E aquele comprimido, muitas vezes, aquela medicação oral, ela vai dar o efeito rebote. Então, ela não segura tratamento. Ela não vai prevenir a inflamação. Como o doutor Fernando colocou no início, é um quadro inflamatório. Então, esse quadro inflamatório tem que ser tratamento a médio prazo. Então, seria nesse sentido que passa despercebido o tratamento inicial. Estamos

0: praticamente já concluindo o primeiro bloco, não é? A gente falou inicialmente sobre o problema do meio ambiente, né? Influindo nos processos alérgicos, e com esse tema tão importante que é o cuidado, que nós devemos ter um cuidado essencial. Vamos para o intervalo e daqui a pouco a gente volta.
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1: Voltando no programa Médico da Gente, hoje falando sobre alergia, sobre o cuidado com a alergia, não é? Um cuidado essencial. Tema da Semana Mundial de Alergia, não é? Que é praticamente um dos eventos da World Allergy Organization. No mundo todo estamos falando sobre alergia desde hoje, dia 21 até o dia 27 deste mês de junho. Doutor Roberto, quais são as alergias mais frequentes na população? Você falou muito sobre rinite, mas assim, qual é o dia a dia do seu consultório, digamos assim, em termos de frequência? Claro que você já, sem querer, querendo, já falou muito bem sobre a rinite alérgica. Nós vamos falar mais sobre isso, porque é um tema extremamente importante. Mas que outras doenças alérgicas são mais frequentes na população?
2: As principais patologias alergológicas são as alergias respiratórias nesta época do ano, época de mudança de temperatura, aqui no nosso meio, de grande umidade. Tem as chuvas, então há uma grande proliferação de ácaros e de fungos do ar. Então, nessa época do ano, as rinites, as sinusopatias, as tosses alérgicas, a asma. E na época do verão, nós vamos ter aqui no nosso meio mais as alergias de pele, como é o caso das urticárias, das dermatites de contato atópica. Elas prevalecem naquela época até pelo fator agravante, que seria o calor, a radiação, que é bem intensa nessa época do ano. Mas, de um modo geral, todas têm uma boa prevalência, mas todas têm que ter uma prevenção. E falando-se nesta prevenção, nós colocamos os cuidados, nós falamos dos medicamentos com poucos efeitos colaterais e boa eficácia, que é o caso dos antihistamínicos de nova geração, que não tem muitos efeitos colaterais, dos corticoides inalatórios. No caso da dermatite, das dermatoses, nós usamos os corticoides tópicos. E nós temos que lembrar, antes do grande tratamento da alergia, que é a imunoterapia, se essas duas primeiras etapas não derem bons resultados. Mas antes disso, nós temos que falar de uma... dos imunoestimulantes, tá? Específicos e inespecíficos, que muitas vezes está no nosso dia a dia e que podem anteceder a imunoterapia. Então, esses imunoestimulantes seriam as vacinas que têm uma resposta imunológica a agentes específicos. Um exemplo clássico são as vacinas que tomamos em postos de saúde para a gripe. Então, essa vacina é importante porque ela pode estimular indiretamente o braço TH1, que vai melhorar a imunidade e vai prevenir indiretamente os processos alérgicos. E nós vamos ter que lembrar, antes da nossa imunoterapia, os imunoestimulantes inespecíficos, que vai trabalhar o nosso sistema imunológico para não direcionar para o TH2. Porque se nós fôssemos analisar, 60% dos nossos linfócitos são TH2. Então, todo mundo tem um potencial, na maioria das vezes, de alergia. Então, esses imunoestimulantes inespecíficos que nós podemos colocar como os suplementos, os probióticos, as vitaminas D, zinco, os estimulantes como beta-glucana e as vacinas estimulantes que hoje tem oral, e nós temos as vacinas inespecíficas com estratos bacterianos que podem estimular a imunidade no tratamento mais rápido antes de fazer o tratamento de imunoterapia. E o esquema vacinal normal da criança, os obrigatórios, que é fundamental.
1: Estamos no programa Médico da Gente falando sobre alergia, tipos de alergia. O doutor Roberto citou a rinite, a asma, a dermatite atópica, dermatite de contato, urticária. E aquela alergia que tem um forte componente da etiologia, da causa, no caso da alergia alimentar e alergia a medicamentos. Alergia a medicamentos que será abordada no último bloco. E a alergia alimentar, muito importante, né? A gente vive aqui na terra do crustáceo, na terra do camarão, da lagosta, não é isso? Exatamente. E muitas pessoas têm alergia a esse, é um dos principais alergênios alimentares, juntamente com o leite na criancinha pequena, o ovo, não é? O amendoim, não é? Os peixes, os crustáceos, e assim, então a soja, são alimentos que têm um potencial muito grande de provocar alergias. Por que tantas pessoas convivem anos com sintomas, né? E não procuram ajuda? Porque toda vez que a gente vai fazer uma consulta em alergia, tem duas queixas. Primeiro que eu vou para o médico, ele nunca me encaminhou para um alergista. Isso é o dia a dia. Eu não sabia nem, doutor, que existia essa especialidade. Isso existe na prática, no Brasil, no Rio Grande do Norte, em Natal, a gente vê essa queixa. Eu não sabia nem que existia a sua especialidade. Eu fico muito triste porque nós estudamos muito, né, e nós resolvemos a maioria dos problemas na sua origem. E muitas vezes somos esquecidos porque as pessoas querem, né, querem tratar os sintomas, querem usar corticoides à vontade, antialérgicos, mas não se preocupam com a origem e preservar a saúde do paciente. E esse momento que se fala em cuidado, cuidado essencial em alergia, a gente tem que reforçar isso. Então, uma das maneiras de você prevenir alergia é procurar um alergista, porque ele vai na origem, ele vai no acro do seu colchão, ele vai no mofo do gesso lá do apartamento que você mora, no pelo do cachorro que você bota para dormir com você, no pelo do gato, não é? Ele vai na origem, vai no amendoim que você come, na dipirona que você usa para febre. Então, o grande mote, o grande. Por isso que a Sociedade Brasileira de Alergia e Imunologia e a World Allergy Organization, essas duas instituições, estão hoje de braços dados, falando durante uma semana sobre alergia. Porque a alergia tem que ser vista pelo alergista, para conhecer todas as nuances, desde a sua origem até as suas complicações. Então, essa passagem, não é? Eu queria fazer esse registro, porque eu fico triste, mas ao mesmo tempo feliz, porque a gente pega menos paciente, mas resolve praticamente todos os problemas. A gente termina ficando na graça da nossa população, fica com credibilidade com nossos pacientes. Então, também é um momento dos alergologistas se posicionarem, mostrar como trabalham, e por que é tão importante essa especialidade dentro da área médica. Então, um outro problema que a gente vai abordar, nem toda alergia é óbvia. Nem toda alergia é óbvia. A gente costuma confundir alergia quando a pessoa está com todo entabuado, todo vermelho. Coce ou não, você pensa logo numa doença alérgica, não é verdade? Muitas vezes, e principalmente no Brasil, nos países tropicais, no Nordeste do Brasil, onde as doenças virais exantemáticas, elas são predominantes, prevalentes, como a dengue, como chikungunya, como zika, outras doenças como mononucleose, como eritema infeccioso, são doenças classicamente que você fica todo intoxicado, como diz, né? na linguagem popular. Então, essas doenças não são doenças alérgicas, são doenças virais, infecciosas. Normalmente não coçam, e se coçam, coçam demais. O uso antialérgico não funciona. Então, nem toda alergia ela é óbvia. Por quê? Porque existem diagnósticos diferenciais que podem ser feitos. Pessoas que se coçam em determinadas regiões do corpo, e pode ser uma escabiose, pode ser uma larva migrans, pode ser... Então, é preciso que nós tenhamos a percepção de que a alergia precisa ser investigada. É alergia mesmo? O que eu tenho é alergia mesmo? Doenças psicossomáticas que têm um componente neurogênico muito importante, como, por exemplo, o dermografismo, a urticária demográfica, que ela neurogênica, ela não é alergogênica, ela não é estaminérgica. Então, é uma doença puramente psicossomática, que a coceira só vai passar quando resolver o problema, ou então em doses muito altas de antihistamínico. Então, doutor Roberto, eu queria que você comentasse um pouco esses meus comentários, o que é que você concorda, o que não concorda, e também o que é que você complementaria esse raciocínio.
2: Perfeito. É bem colocado essa associação, seria o detalhe da comorbidade. Muitas vezes nós estamos vendo o processo alérgico, para se ter uma ideia, tem muitas urticárias, hoje nós temos os antígenos bacterianos e virais, são causas de reações de hipersensibilidade. Então, muitas vezes você tem quadros de urticária, que por trás daquela urticária está o paciente que tem o vírus do herpes. Então, seria uma boa colocação. Tem doenças bacterianas que ela, em determinadas fases, ela dá uma reação imunológica. E os medicamentos que são utilizados nos processos virais e bacterianos, esses medicamentos é que são os grandes vilões dos processos alérgicos. Então, nós não podemos tirar que a alergia não é só ácaro, não é só fungos. Nós temos antígenos virais, antígenos bacterianos e os produtos medicamentosos que vão liberar vários tipos de mediadores. Eu costumo dizer que com essa moda de eletrificação dos veículos, eu costumo dizer que a alergia é híbrida. Nós temos dois motores, nós temos os mastócitos, que vai provocar aquela reação inicial, imediata, e nós temos o outro motor, que são os eosinófilos, que é responsável pelo processo inflamatório tardio. Então, nós temos que tratar no início, evitando a causa, que pode ser todos esses antígenos alimentar, antígenos de ácaros, de fungos, vírus e bactérias. Insetos é muito importante, seria nessa fase inicial. E nessa fase inflamatória, que é aquela fase mais complicada, que já fugiria um pouquinho do lado do alérgico, que são essas outras células, que são os eosinófilos. Para se ter uma ideia, essas proteínas que tem dentro dessa célula do eosinófilo, elas, em meio de cultura, elas destroem larva de vermes, de helmintos, de cercaria. Imagine num tecido subcutâneo o estrago que ela faz. Então, ela faz uma verdadeira destruição. Então, vamos tratar no início para impedir a chegada dessa célula, que são os eosinófilos, que vai provocar a fase mais difícil e irreversível do processo inflamatório alérgico. Na primeira etapa, que essa aí é boa de tratar, é que nós temos que intervir, que é a do mastócito, que não deixa levar esse quadro. Então isso aí seria importante na didática do processo alérgico. E nós temos que diferenciar um pouquinho a teoria da prática. Então tem um detalhe aqui do... tem um mediador da alergia que ele combate, que é o gama interferon, que ele vai combater o processo inflamatório. Mas na prática, em lavado nasal, no processo alérgico também é encontrado o gama interferon. Então, por isso que muitas vezes a teoria ela tem uma didática, mas na prática é totalmente diferente. Então, nós temos que intervir na prática, na fase inicial, para evitar esse quadro inflamatório.
1: Vamos agora algumas coisas mais práticas para nossos ouvintes. Quais os sinais que podem indicar uma alergia e frequentemente passam desapercebidos? Então, por exemplo, você recebe um paciente, ele está com determinados sintomas e você não pesquisa a alergia porque esses sinais não são muito lembrados pelos colegas médicos de outras especialidades.
2: Repita aí.
1: Quais os sinais que podem indicar alergia e frequentemente passam desapercebidos? São sinais que aparentemente você não dá importância nenhuma, mas eles são importantes para o diagnóstico de alergia.
2: Importante. Então, sinais. Em termos de pele, o prurido é fundamental. E numa inspeção, paciente que tem uma dermatite atópica, nós temos, tem-se um edema da mucosa nasal em direção à mucosa conjuntival, que forma uma prega na pálpebra inferior, que nós chamamos de sinal de Denny Morgan. É um sinal muito importante na visualização do paciente alérgico. Um paciente alérgico de pele, que ele chega para mim, pelo aspecto da pele, aquela pele xerótica, seca, aquilo ali já me dá um aspecto que ele tem um perfil alérgico, tá? Então, o detalhe da nasal, o aspecto do nariz, da mucosa, e um pouco inflamado. Então, isso aí também vai ser um aspecto importante até na própria inspeção. Então, tudo isso são detalhes importantes, mas o mais importante seria o prurido cutâneo logo na infância. Então, é aquela criança inquieta, que não para, e o aspecto da pele seca. Isso aí seria um detalhe importante que nós podemos ver a olho nu.
1: E tem também, não é, na rinite alérgica, a chamada saudação alérgica, não é?
2: Exatamente.
1: A pessoa entra na sua sala e faz assim, ó.
2: Prurido.
1: Exatamente. Ele levanta aqui o ápice do nariz com a palma da mão.
2: Isso.
1: A chamada saudação alérgica. Ele fala, ei, eu sou alérgico. Já chega dizendo.
2: E tem outra
1: que... Eu sou alérgico.
2: Tem outra que você colocou muito bem. A pálpebra superior é chamada de antena da dermatite de contato pelo esmalte. Então, aquela descamação na pálpebra já indica que o paciente tem um prurido pelo ácaro. Então, a paciente, né, que usa esmalte, ela vai coçar. Quando ela toca o esmalte, aquilo forma um processo inflamatório que dá aquela descamação e aquele aspecto com algumas vesículas.
1: Então é muito interessante, né, você ver a diversidade de sintomas alérgicos e a importância de a gente estar sempre atento, né? Você pega, por exemplo, um paciente, é infeccioso, por exemplo, tem uma pergunta aqui, não é? Como diferenciar uma gripe de uma rinite alérgica? Uma gripe frequente de uma rinite alérgica.
2: Perfeito. Então pode ter, primeiro seria a rinite. Coriza aquosa, prurido, espirro e obstrução. Então, o paciente que é alérgico, ele já tem esse quadro que ocorre toda semana. Ele tem pelo menos 2 dias na semana, pelo menos uma hora consecutiva a esse quadro. E não vai ter febre e a coloração é clara, é aquela clara de ovo na coriza. Já o paciente que está com a infecção, aquela secreção é mais espessa. O alérgico não vai ter febre, não vai ter moleza no corpo. Mas o que chama atenção é a comorbidade, então é a superposição de quadros. Então, o paciente que tem rinite alérgica, ele não respira bem pelo nariz. Então, ele vai estar susceptível a essas viroses de repetição. Então, vai ter o alérgico, ele vai gripar com maior frequência. Então, normalmente, tem os dois quadros. Então, aquela criança que falta muito à escola, que gripa muito, ele tem rinite alérgica e não sabe. Então, nós temos grandes resultados com esse tratamento logo na fase inicial, porque nós fazemos uma imunomodulação logo no início e essa criança não falta sala de aula. Não tinha uma história que a criança no início, nos primeiros anos de vida, tira da escola. Não, vamos preparar para a escola com alimentação saudável, com um tratamento adequado de alergia e com a imunomodulação que começa logo com a alimentação.
1: Gustavo, do programa médico da gente, concluindo o segundo bloco, e lembrar que a gripe, né, o resfriado comum, uma característica é que o paciente fica compromete, o paciente fica astênico, o catarro fica colorido, verde, depois amarelo, há uma grande congestão nasal, um quadro sinusal bem característico, não é? Enquanto que a rinite alérgica, ela é um quadro de uma coriza clara, de uma coriza de água de coco, aquela coriza cristalina. Ele apresenta o prurido, é muito importante, como disse o Dr. Roberto. É muito importante. Prurido é um dos sintomas cardinais da rinite alérgica. Normalmente, os resfriados não dão febre, né? Mas lembrar que quando um quadro é gripal, que vai lá até os brônquios, ele apresenta também a presença de febre. Mas vamos para o intervalo e daqui a pouco a gente volta.
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13: A BYD lançou no Brasil o Sea Lion, que é a versão SUV do elétrico Sea, com 0 a 100 em menos de 5 segundos, O carro é um canhão, mas além de ser muito forte, é bonito e com força, viu? Porque em alguns mercados da Europa, o Sea Lion é vendido com a marca Denza, que é a marca de luxo do modelo que eu estou falando. É um concorrente direto dos próximos carros de outras marcas que estão chegando, como por exemplo, a Lexus acabou de lançar o RZ500, esse carro é forte, viu? E vai concorrer nessa faixa de preço do próprio, digamos, Sea Lion, que é o leão marinho da BYD. Que a gente vai buscar muito mais sobre ele e sabendo que tem preço de competição, viu? No mercado está cada vez mais forte, né? E agora a gente sabe que a própria GWM, por exemplo, já está investindo na primeira semana de junho, na segunda, vai lá, na chegada do Hora 5, que é o sucessor do Hora 03. Esse carro ficou muito bonito, segmento dos compactos e de uma outra pegada em relação ao próprio Sea Lion. Eu sou Jorge Moraes e estou aqui com vocês no Automotor na Rádio.
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1: Vamos ao terceiro bloco. Estamos no Programa Médico da Gente. Estamos trabalhando para a Semana Mundial de Alergia, que está sendo patrocinada, promovida pela World Allergy Organization e a ASBAE, Associação Brasileira de Alergia e Imunologia. Hoje, dia 21, é o primeiro dia desta semana, que vai até o dia 27 deste mês de junho. Então, estamos aqui nos nossos estúdios com o renomado alergologista Dr. Roberto Pacheco, que está brilhantemente aqui dividindo esse espaço conosco para discutir um assunto tão importante. A gente falou muito sobre rinite alérgica, né? E quais as manifestações de pele que você acha que pode ser alérgica? Vamos agora falar só sobre pele. Quando é que você tem uma dermatite que você diz que é alérgica, outra não é? Diante de tantos quadros inflamatórios crônicos da pele, psoríase, né, as dermatites bolhosas, as dermatites, enfim, mais para os dermatologistas, mas você como alergologista pode nos ajudar.
2: Perfeito. A pele é o maior de todos os órgãos linfóides. Então seria na pele é que ocorre os quadros inflamatórios mais visíveis. Então seria o atlas do alérgico. Então, quando nós iniciamos a nossa residência médica em alergia e imunologia no ano de 1988, nós dizemos que o principal sinal do alérgico seria o prurido cutâneo. Então, a criança que tem o prurido cutâneo, como seria pensar logo em alergia. É claro que na pele nós vamos ter o paciente alérgico, ele quebra um pouco aquela barreira, aquela imunidade inata do alérgico está um pouco comprometida, principalmente aquele que tem dermatite atópica, que tem uma diminuição de uma proteína que é chamada de filagrina, que ela cria uma barreira. Então aí está o detalhe da barreira ser quebrada e os quadros virais e bacterianos complicarem. Então seria uma superposição, mais uma vez, de quadros. Então, por exemplo, o paciente que tem dermatite atópica, ele vai ter impetigos de repetição, porque aquela barreira está quebrada. Ele vai ter virose de repetição, como é o caso do molusco contagioso, e por aí vai. E no adulto que tem o fator emocional relacionado, então o paciente que tem dermatite atópica, que é uma doença mais da infância, quando essa dermatite ela persiste, então no adulto ela já é chamada de neurodermite, ela acomete mais o dorso do pé e as partes extensoras das pernas. Então isso aí seria um detalhe para o limite para depois que vem a psoríase, que já não é a nossa parte, é do dermatologista, que tem relação com o fator emocional e imunológico. Então, o alérgico ele tem a desorganização imunológica, mas esses quadros de pele inflamatórios têm outra visualização, mas uma evolução tenderia por esse lado aí, esse braço da neurodermite. Então, partirias para isso. Na criança menor de um ano, por exemplo, tem aquela dermatite seboatópica, que é aquela caspa que ocorre. Então, antes de um ano, é mais a dermatite seborreica. A dermatite atópica, ela vem logo em seguida. Então, se associa. O pessoal chama de dermatite seboatópica porque tem aquela oleosidade no couro cabeludo. E esses processos infecciosos confundem muito. Então, hoje, nós temos que estar muito atento com os exames complementares. Então, quadros de urticária, ele pode estar interligado com outras patologias infecciosas e dermatológicas. Então, é importante pedir os exames, o hemograma, o PCR, o exame em adultos para fazer diagnóstico diferencial, como VDRL e outros. Então, é importante essa interação com outras especialidades, principalmente no adulto. E, então, o que eu chamaria atenção no quadro do paciente atópico e alérgico é que o alérgico, ele quebra um pouco a barreira. Então, ele está com maior susceptibilidade para outros quadros de pele.
1: Quando a gente fala em doenças da pele, né, tem duas doenças assim, que ocupam uma posição importante dentro da nossa especialidade, que é a dermatite de contato e a dermatite atópica. Como é que você vê isso? Uma coisa importante, né, que a gente tem que salientar, que a dermatite atópica geralmente vem associada a outras doenças respiratórias, como a rinite e a asma.
2: Uhum.
1: Não é? E aí, quando você vai tratar a dermatite atópica desse paciente, por exemplo, com imunoterapia alergênica específica, você vai tratar as três doenças, porque as três doenças são provocadas pelo ácaro. Então, se você vai fazer uma vacina contra o ácaro, você vai resolver o problema de três doenças. Essa é mais uma diferença do alergologista para outras especialidades. Vai ver na origem, vai ver no agente etiológico, aquele que produz a doença. E, às vezes, ele produz mais de uma doença. Imagine você, um dermatite atópica tratada por um dermatologista, a rinite pelo otorrino e a asma pelo pneumologista. Então, esses profissionais, eles tratam com muita tranquilidade e com muita competência essas três doenças. Mas tratar na origem, resolver o problema dos três, aí você tem que ir para a alergia e imunologia, não é? A nossa especialidade, que está comemorando, que está patrocinando, que está promovendo esta Semana Mundial da Alergia, não é? Então, a gente vai agora fazer algumas perguntas rápidas ao público. E dependendo do que o público responde, a gente vai dizer qual a importância disso. Doutor Roberto, qual é o significado de você perguntar a um paciente se espirra várias vezes pela manhã. Qual é o significado disso para o diagnóstico de alergia? Você acha que isso é alergia? Sim ou não? Se você disser que é sim, você explica. Se disser que é não, também, se quiser explicar.
2: Sim, pode. Sim. O espirro é um mecanismo de defesa. Então, se nós analisarmos, a alergia controlada é uma defesa. Agora, em excesso, isso aí vai criar problema. Então, o espirro é um mecanismo de defesa contra algum antígeno, no caso, que acorda. Então, é o ácaro que está no colchão, é o fungo que está na parede. Por isso que nós orientamos, a cama do alérgico nessa época do ano tem que ficar pelo menos um palmo da parede devido à infiltração. Então é ali que vai começar o processo. É uma resposta. Então é uma resposta imunológica IgE mediada por anticorpos. É o contrário lá da pele, da dermatite de contato, que não tem anticorpos evidentes, entendeu? Então a resposta tardia, aí não, é resposta imediata e é uma fase inicial da alergia que passa muitas vezes despercebida. Essa é a fase boa de se fazer o tratamento, de orientar os cuidados, de fazer as orientações para o sistema imunológico.
1: Espirra várias vezes pela manhã, resposta do Roberto.
2: Sim,
1: alergia. Isso é alergia. Isso é chamado de espirros em salva.
2: Perfeito.
1: Tinha umas 10 vezes. Quando você está exposto a um ambiente poluído, ou seja, alergênico. Essa segunda aí é polêmica. Vamos lá. Vive com o nariz entupido? Isto é alergia, sim ou não?
2: Provavelmente sim. Essa aí é a fase tardia do processo alérgico, na maioria das vezes. Tem outras causas de obstrução, mas a maior parte é o processo alérgico, já é a participação daquela célula perigosa que nós chamamos de eosinófilo, é a fase tardia. A fase inicial é espirro, prurido, coriza. A obstrução é que vai dar o roncado, o paciente reclama e se isso aí persistir, os otorrinos têm o tratamento cirúrgico, mas eu costumo dizer que é importante fazer logo o tratamento imunológico, porque previne muitas vezes um procedimento cirúrgico.
1: Aqui eu vou, assim, discordar em parte, né? Eu acho que, para você entender o que o Dr. Roberto falou, ele acha que sim. Olha só, coriza, a secreção clara, o espirro, o prurido e a congestão nasal. Uhum. E a congestão nasal, ela entope o nariz. Tá entendendo? Então ele falou sim por isso. Porque o paciente que tem, e sendo a rinite uma doença crônica, e sendo a rinite uma doença recorrente, que vai, toda a vida, tem paciente toda a vida o nariz entope.
2: E outro detalhe aqui importante é que na obstrução, o paciente alérgico, ele tem este braço do sistema imunológico para IgE. Então, esse paciente, o IgG está um pouquinho, está dormindo, então nós temos que... Aí, o que acontece? Os órgãos linfóides, eles aumentam para compensar estas defesas. Então, é o caso de um aumento da adenoide, muitas vezes das amígdalas, por viroses de repetição. Então, seria uma complicação do potencial alérgico. Originalmente, não seria alergia, mas seria o complicador. Então, aquele paciente que tem aquela face adenoidiana, que a adenoide aumentou, porque todo o pessoal, eu tenho adenoide, todo mundo tem adenoide, agora ela hipertrofiada ocorre mais naquele perfil TH2, que é o perfil do alérgico. Então, esse tratamento tem que ser feito em conjunto com os colegas da otorrino.
1: Então, só concluindo meu raciocínio, uma coisa é, a obstrução nasal faz parte do quadro de alergia. Faz. Foi o sim de doutor Roberto. E o não de doutor Fernando? É porque assim, se o paciente chegar para você somente com obstrução nasal, ou predominantemente com obstrução nasal, é mais provável que essa rinite seja vasomotora, antigamente chamada de vasomotora, hoje ela é não alérgica, vamos dizer assim. Então, eu vim aqui porque eu estou com o nariz entupido e faz 20 anos que meu nariz é entupido, não aguento mais. Então, se você não faz uma boa história clínica e você não pesquisa os demais sintomas que o doutor Roberto falou, que aí enquadraria a obstrução nasal como processo alérgico. Então, você tem que pesquisar outras coisas e mandar para o otorrino.
2: Perfeito.
1: Ok? Faz um teste alérgico, se for negativo, aí para o otorrino.
2: Perfeito.
1: E outro aspecto importante é no idoso. A rinite do idoso, ela geralmente é não alérgica. Porque o idoso já tem uma mucosa nasal muito deteriorada, não é? Muito sensível. Então, ele dá aquela catarreira, aquela coriza dele, né? Exuberante, que molha não sei quantos lenços, e ele já fica constrangido de sair para os cantos. É uma rinite do idoso, uma rinite que seria até fisiológica para o idoso em algumas condições. Então, são esses detalhes importantes. Então, terceira pergunta. Então, a primeira, doutor Roberto disse que sim, 100%, concordo com ele. Na segunda, depende. Então, pode ser sim, pode ser não. Doutor Roberto respondeu porque o sim, e eu também respondi porque pode ser o não. Porque na medicina não existe sim e não. O depende é mais importante do que o sim e o não, para a gente se acostumar. Tem tosse há mais de 8 semanas? Qual a importância disso, doutor? Tosse acima de 8 semanas.
2: A tosse, ela pode ser alérgica no início, mas a tosse, aí é que é o detalhe, não pode ser levada só para o lado da alergia. É uma complicação. Vamos dar um exemplo aqui. O paciente que tem uma obstrução nasal, então ele vai ter aquela respiração oral. Então, a tosse, nós temos que investigar quadros infecciosos associados. Tem refluxo também, mas nós estamos falando no potencial de alergia. Isso ocorre mais no alérgico, mas aquele paciente que está com a tosse persistente, ele já tem uma complicação. Ele não pode ser tratado só com antialérgico. Então, tem que ter. Aí tem a comorbidade. Então, ele tem um potencial de alergia que normalmente acontece, mas tem que ser tratado. Eu já peguei quadros, o paciente com a tosse, já com o princípio de pneumonia, sendo tratado com antialérgico. Não pode. Então, tem que ser investigado. Tem que pedir o raio-x, exame de imagem, entendeu? E tem que fazer uma anamnese, um exame clínico criterioso. Então, na nossa especialidade, existe muito diagnóstico diferencial e muito mais comorbidade e superposição de quadros clínicos.
1: Vamos lá, então, tem tosse há mais de 8 semanas. Eu vou lhe dar três alternativas. Se não, depende. Porque eu já abri aqui a medicina é bom por isso, porque você aprende, não depende.
2: Isso.
1: Quer dizer, depende. Eu estou pensando uma coisa agora, tu vai estar pensando outra.
2: E a tosse
1: faz parte da nossa experiência.
2: E a tosse persistente é o princípio da asma brônquica, que o início da insuficiência respiratória. Mas a gente tem que ver o leque, exame de imagem, exames detalhados e identificar algum fator alergênico no início.
1: Você responderia sim, não ou depende?
2: Depende.
1: Então vamos lá, depende como?
2: Depende porque no início seria alérgico, tá? Mas uma tosse persistente tem que ter complicadores, com certeza.
1: Então, tem. Muito bem. Só resumindo, tosse há mais de 8 semanas.
2: Tosse simula muitas patologias.
1: Vamos imaginar que um colega aqui da mesa dissesse que sim. Por que ele disse que sim? Porque as tosses de natureza infecciosa, principalmente nas infecções respiratórias agudas, que é 80% a 90% dos casos de infecção respiratória, ele tem uma tosse geralmente que vai aí entre, né, entre 2 a 3 semanas, no máximo, não é? E quando passa dessas 8 semanas, a gente chama de tosse crônica. E são 3 grandes causas de tosse crônica. Uma delas é a alérgica, que é a asma. A outra, gotejamento pós-nasal, você pode ter uma rinite alérgica. Quando você deita, o catarro cai na sua garganta e você tosse. E o terceiro é o refluxo, que o refluxo não é uma doença alérgica, nem é uma doença infecciosa. Então você vê como quem responde sim, não e depende de como explica. Então, realmente, nós estamos aqui combinando as nossas respostas. Coça os olhos frequentemente. Você acha que é alergia?
2: Depende, mas provavelmente sim. Prurido oftálmico, a rinoconjuntivite alérgica é uma das principais causas de prurido oftálmico. Mas em oftalmologia tem outras causas que tem que ser investigada. Aí seria uma interação aí com os colegas da oftalmo. Tem o detalhe do canal lacrimal, tem outras patologias lá deles, mas a rinoconjuntivite é importante e ela pode levar até outras complicações com o prurido e com a escoriação. Depende.
1: Tem a blefarite, que coça muito também.
2: Perfeitamente, que pode ser alérgica também, a blefarite, né? Exatamente, mas é uma dermatite de contato, tem todo um arsenal, mas tem um grande percentual de alergia. Não pode chegar aos 100%, mas passa dos 50%.
1: Muito bem. Coça os olhos frequentemente, a resposta é depende, né? Sim ou não, mas principalmente sim, não é?
2: Perfeito.
1: Tem manchas ou coceiras recorrentes? Quando você pergunta, tem manchas ou coceiras recorrentes, isso indica alergia sempre?
2: A princípio sim, mas tem outras patologias que
1: provocam... Psoríase, coça?
2: Coça, aí o aspecto
1: é
2: diferente,
1: alergia.
2: Não é alergia. Então, na grande maioria, mais de 50% são as alergias de pele. A dermatite atópica é o campeão do prurido, né? Mas isso aí tem que ter um histórico, desde do primeiro ano de vida, entendeu? Já a psoríase ela vai desenvolver com o decorrer da idade, né? Então é diferente, mas tem outras causas, tem as patologias infecciosas, bacterianas, tem uma fase da sífilis que provoca prurido, tem outras patologias que também pode provocar.
1: A mãe lembra o remédio do filho, mas esquece da sua própria rinite. O pai não perde a bombinha da criança, mas ignora sua própria tosse. Essa frase, essa afirmação, ela cai muito bem na nossa campanha, não é? Uhum. Essa campanha mundial. Que a gente tem que ter o cuidado com toda a família. Então, você que cuida do seu filho, que cuida do seu neto, que cuida... Né? Então, você tem que ter também o seu autocuidado. Será que eu tenho alergia? Será que aquela coceira de manhã cedo é uma alergia? Será que o espirro que eu dou quando me deito naquele colchão velho, será que isso é alergia? Então, essa é a importância. E quando a gente fala nisso, a gente fala também no papel do meio ambiente. Existe uma doença chamada doença do Edmundo.

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1: O programa médico da gente no seu quarto bloco. A gente vai falar um pouco agora sobre... É fazer mais algumas perguntinhas dessas para a gente se divertir, né? Para ficar mais descontraído. E no final a gente fazer um pouquinho sobre alergia a medicamento, porque é uma das alergias mais negligenciadas e talvez uma das que o alergista muitas vezes não tem uma... Não está preparado, às vezes, porque exige muita complexidade nos testes, etc. Mas vamos falar um pouco depois sobre medicamento. Dr. Roberto, quais as consequências que existem quando uma alergia não é tratada? Vamos supor que essas pessoas que estão jogando a sua alergia para frente, porque ela é leve, porque a do filho toma o tempo dela, o caso do pai e da mãe, no exemplo que nós terminamos o terceiro bloco, quais as consequências existem? Por exemplo, o que pode acontecer com a rinite não tratada?
2: Pronto, então, a alergia, quanto antes, melhor de tratar, como nós falamos no início do programa. Então, na fase inicial, o resultado chega a 80%, tá? E na fase tardia, complica. Então, os pais, de uma certa forma, tem que preparar o ambiente para todos. Então, aquele controle do ambiente, evitando a poluição interna.

0: semana, evitando cheiro ativo, evitando paredes infiltradas, a correção, tudo isso, o controle, a diminuição do ácaro, orientando os pais para não chegarem perto de fumantes. Então, o problema hoje da fumaça é indireta. E outro detalhe importante, uma orientação interessante: quando forem abastecer um veículo num posto de gasolina, levanta o vidro, porque aquela química vai entrar dentro do carro, liga o ar-condicionado e é um problema. Então, o tratamento sempre na fase inicial é outra história. Então, a imunoterapia na fase inicial, a imunomodulação, ela resolve o problema. Agora, nessa outra fase, não. Entendeu? Então, vai complicar. Você vai fazer um tratamento que o resultado, ao invés de ser 80%, vai ser um resultado comprometedor, que não compensa. Então, não adianta a gente tapar o sol com a peneira. Então, tem que tratar no início. Então, esses pais com experiência, eles se preocuparam mais com as crianças, que é onde está o grande problema e é onde está o tendão de Aquiles do processo alérgico. Então, tem que tratar ali no primeiro ano de vida, antes, ou seja, nos primeiros meses.
1: Mas não esquecer o autocuidado, né?
0: Com certeza.
1: E eles também podem estar doentes.
0: Perfeito. Então, exatamente. Orientando o corticoide inalatório nasal, ele é fundamental para o adulto também. Então, não tem alergia, mas aquilo ali serve até como uma barreira. É fundamental. E um detalhe importante: hoje tem um tratamento fundamental nos processos respiratórios e de pele também, que se chama, um tratamento revolucionário, que são os imunobiológicos. Mas esse tratamento, ele decorre mais daquele pessoal, daqueles pacientes que não fizeram o tratamento no momento adequado. Então, vai complicar. Então, é um tratamento de alto custo, entendeu? Custo elevadíssimo, e que poderia ter sido evitado se o tratamento tivesse sido feito logo no início. Então, é mais ou menos nesse sentido. O detalhe para os adultos é não esquecer a prática do esporte, porque melhora a capacidade respiratória. E no adulto, os pais que estavam orientando têm que se preocupar, porque o fator emocional contribui muito, e o esporte é uma maneira de interagir com o ambiente.
1: Doutor Roberto, eu considero que um dos pontos chaves do cuidado com o paciente alérgico é a avaliação da toxicidade do ambiente domiciliar. E quando eu falo isso, principalmente o quarto de dormir, onde a criança passa a maior parte do seu tempo. Vou falar aqui na criança, que eu mais frequento. Existe um hábito, inclusive, de algumas famílias, da criança pequena dormir na cama da mãe. Aí a gente pede para trocar os colchões, ou pede para cobrir os colchões a partir dos 3 anos de uso do colchão. Uhum. E muitas vezes a mãe tem um colchão novo da criança no berço, mas a criança vive dormindo na cama da mãe, onde o colchão tem 5, 6, 10 anos. Então, esses dois fatores aí: uma rinite alérgica mais branda ocorrendo na mãe, a mãe negligenciando a sua rinite, não tendo o seu autocuidado, e tratando a criança sem esse devido cuidado, porque ela vai dizer: não, a cama, o colchão do menino é novo, o menino tem 3 anos, o colchão tem 2 anos, 1 ano. Mas na verdade é que a criança vive dormindo na cama da mãe. Então, são detalhes interessantes que muitas vezes escapam, não estão escritos nos livros, é que todo colchão com 3 anos tem que ser ou coberto ou trocado. E todo travesseiro tem que ser trocado a cada ano, independente de onde ele venha. Se tem antialérgico 500 vezes, não interessa. Então, isso é o básico para livrar do principal alergênio causador de rinite, asma e dermatite atópica, que são os 3 grandes ácaros: dermatofagoide pteroniso, dermatofagoide farina e blamia tropicalis. Então, isso é muito importante. Além do mais, também, né, criar animais, né? Tem crianças que dormem com gato, com cachorro, em cima da cama, né? Mas não precisa dormir, não. Basta ele circular, né? Espalhar o pelo ser espalhado pelo vento. Enfim, queria que você comentasse um pouco a sua experiência com essa primeira fase do tratamento, que é uma verdadeira prevenção. Tirar o acro de dentro do quarto de dormir.
0: Perfeito.
1: E por que você e por que a gente tem que ser quarto de dormir?
0: Perfeito. Boa colocação. O detalhe do controle ambiental é fundamental. Perfeita colocação. Agora, o controle é diminuir. Não existe bolha. Então, nós temos que preparar o paciente para o dia a dia. Lembrar daquela teoria da higiene, que as crianças de antigamente, que tinham contato com a natureza, que viviam nos currais, no campo, em contato direto com os animais, eles desenvolviam a imunidade TH1, que era uma vacina natural, porque tinha um contato diário. E hoje, como nós vivemos num ambiente confinado, ambientes fechados, sem claridade, então foi para esse lado, para esse braço complicado que é o TH2. Então, importantíssimo esse controle, a limpeza, o aspirador, a claridade, a troca do colchão, mas nós temos que preparar, e o especialista hoje está pronto para isso. Então, nós temos um tratamento particularmente que a gente consegue estimular esse braço, desde da orientação do aleitamento materno até os esquemas vacinais e a vitamina D, que é muito importante, nós conseguimos, porque é impossível tirar tudo. E hoje nós temos um problema que são os ar-condicionados. O ar-condicionado no ambiente, na parte interna dele, a umidade aumenta, e então tem um aumento de ácaros, fungos, vírus e bactérias. E no ambiente do quarto resseca, então vai ser um irritante para a mucosa. Então hoje nós temos que preparar. Então a manutenção desses aparelhos de ar-condicionado é fundamental. Porque hoje, com esse efeito estufa, em todos os ambientes tem ar-condicionado. Então isso aí é o que vai associar o controle ambiental é diminuir, não é tirar tudo. Então, nós temos o animal, que foi bem colocado por Dr. Fernando, então o animal tem que estar no lugar dele, mas não é proibitivo ter o animal, porque o animal, vamos dizer, é importante para a motivação, para essa parte emocional que ajuda o desenvolvimento do sistema imunológico. E nós temos observado aquela parte alimentar. Os alimentos são fundamentais no desenvolvimento do sistema imunológico. Nós falamos aqui na vitamina D, então tem proteínas essenciais que são imunoestimulantes e que seriam um passo antes da imunização de alergia, da imunoterapia. Então, é mais ou menos nesse sentido. Então, vamos ter os cuidados, mas não esquecer, sempre orientando de ter os cuidados de uma maneira equilibrada, para não radicalizar, entendeu? Então, tem um animal, não, tira o animal, não. O animal no lugar dele, fica lá no quintal, na varanda, agora não vai para o quarto, mas o animal ele faz parte, porque a criança ela tem motivação e pode criar uma imunidade natural que nós chamamos indiretamente de vacinação natural, que é importante.
1: Estava no programa médico da gente promovendo a Semana Mundial de Alergia, evento organizado pela World Allergy Organization e a Associação Brasileira de Alergia e Imunologia. Aqui nós estamos representando a Sociedade Brasileira de Alergia e Imunologia do Rio Grande do Norte, o Dr. Roberto Pacheco. Vamos falar um pouquinho a relação entre rinite e asma. Tem muitas mães que, quando a gente explica que o paciente tem uma rinite, é uma criança de 6, 7 anos, e que essa rinite é muito forte, e que essa criança tem uma alergia muito alta aos ácaros, tanto pelo teste alérgico na pele como pela dosagem dos SGEs, eosinófilos elevados. E a gente às vezes indica a imunoterapia alérgica específica e dizendo que o tratamento da rinite previne asma. Então esse é um dado importante, porque 30% dos pacientes que têm rinite alérgica vão desenvolver asma se não tratar a rinite alérgica. A mesma coisa a gente pode falar em relação à dermatite atópica. Então, a dermatite atópica, quando ela se associa à rinite e à asma, então, se você não tratar a dermatite atópica e a rinite, a asma também tem probabilidade de acontecer. Então, essa relação entre rinite e asma, doutor Roberto.
0: Exatamente. Seria são as vias aéreas comuns, interligadas. A mucosa das vias aéreas superiores são semelhantes às vias aéreas inferiores. E os mediadores, do mesmo jeito. Então, o alérgico nasal, que tem rinite, então ele não vai ter aquela respiração nasal que limpa o ar, umidifica e aquece. Então aquele ar, aquele paciente que trata a rinite, ele vai ter um ar melhor para chegar aos pulmões. Já o paciente que tem a rinite alérgica, que tem esse componente obstrutivo, ele não vai respirar um ar limpo, então aquele ar contaminado vai provocar o quadro inflamatório, que é a asma. Então, confirmando que mais de 80% dos pacientes que têm rinite alérgica pode desenvolver. 80% dos pacientes que têm asma, eles têm rinite alérgica. E 30% dos pacientes que têm rinite pode desenvolver asma. Então é mais ou menos nesse sentido. Então, o tratamento da rinite previne a alergia inferior. E seria o ponto de intervenção do alergista, porque quando está aquela asma inicial com tosse, com dispneia, tem reversão quase de 80%. E quando está aquele quadro de insuficiência respiratória crônica, aí fica mais difícil, aí já seria uma interação com o pessoal da pneumologia. Então, a parte inicial do alergista seria exatamente essa parte que tem a rinite alérgica associada. O colega Fernando colocou muito bem essa questão da dermatite atópica. No caso da imunoterapia para dermatite atópica, ela tem bons resultados quando tem associação com rinite alérgica e com alguma alergia respiratória. Então, o resultado é super importante, porque além de diminuir a sensibilidade, vai aumentar a imunidade e as defesas do paciente de pele que tinha aquelas complicações de repetições. Então, por exemplo, aquelas crianças que têm dermatite atópica e faz imunoterapia, ela vai ter uma imunidade melhor para não ter aquelas complicações, aqueles impetigos, aqueles moluscos, aqueles processos que complicam a alergia. Então, repetindo, então, paciente que tem rinite, ele previne a asma. Então, o tratamento nessa fase tem tudo a ver, é pertinente.
1: Nós estamos no programa médico da gente, nesse momento importante, nessa semana, onde nós iniciamos nós demos o pontapé inicial aqui no estado do Rio Grande do Norte, as BaRN, aqui representado pelo Dr. Roberto Pacheco, que já foi presidente umas 6 vezes.
0: Oh, muito obrigado.
1: Então ele parece muito com o presidente da federação aqui da FN, né?
0: O meu
1: amigo.
0: Não, mas já passamos o bastão.
1: Mas ele foi muito importante nesse tempo e ainda é importante. Nunca ele se nega a vir, sempre com muita novidade, não é? As alergias mais frequentes na população. Agora me diga uma coisa, como é que a alergia afeta o sono?
0: Boa colocação. A alergia diretamente afeta o sono nesse componente da rinite alérgica, principalmente. Nós falamos que a fase inicial seria prurido, coriza, coriza, espirro e um pouquinho da obstrução. Na fase que não é tratada, essa fase inflamatória é a obstrução. Então, aquele paciente que ronca, que não respira bem, então a qualidade de vida dessa criança, desse adulto, vai caindo lentamente. Então, ele não vai, não vai dormir bem, ele vai ficar cansado no dia seguinte, ele não tem um bom rendimento na escola, no trabalho, é aquela criança que vive faltando na escola, que vive dormindo na sala de aula, então é um problema. Então tem tudo a ver aquele paciente que tem um distúrbio do sono devido à rinite alérgica não tratada. Então é mais ou menos isso. Tem outras causas de distúrbio do sono, mas a alergia, ela também passa, tem um bom percentual e tem controle com os três pilares: os cuidados, o tratamento medicamentoso e a imunoterapia no momento certo.
1: Como é que a alergia afeta a escola?
0: O rendimento, exatamente. Seria uma extensão desse quadro aí. O distúrbio do sono, a obstrução nasal, então ele não dorme bem, ele já chega no outro dia sem concentração, não tem concentração, não tem bom rendimento, a oxigenação não chega perfeita no sistema nervoso central, então é aquela criança que não tem um bom rendimento escolar. Então está aí uma boa observação para procurar o especialista em alergia e imunologia. Então tem tratamento, tem controle e a criança alérgica, ela deve ter um bom grau de inteligência. Então não justifica esse pouco rendimento escolar.
1: Como a alergia afeta a atividade física?
0: Perfeito. Afeta, mas a atividade física é importantíssimo. Então, o exercício físico é importante no momento certo e individualizada, personalizada para cada indivíduo. Então, é importante os exercícios físicos aeróbios. O paciente que tem asma, ele tem que ter um exercício sem exagero, moderado. Então, exercício é bom, mas não pode exagerar, porque o exercício físico pode ser um cofator para liberação de mediadores da alergia, principalmente histamina. Então, é um agravante. Então, se faz um trabalho físico compatível de uma maneira moderada com o paciente alérgico e principalmente com o asmático. E tem um detalhe, vamos dar um exemplo aqui no caso de urticária, de anafilaxia. Tem casos de pacientes que têm alergia a alimentos e medicamentos, que usa, por exemplo, nozes, tem uma alergia discreta, aí come nozes ou come camarão e faz uma atividade física, aquela reação vai ser exacerbada, porque além da reação alérgica, teve o cofator que acelerou o processo. Então tem que ter muito cuidado. Então o exercício físico tem que ser adequado, seria a biodiversidade adequado para cada paciente. É do mesmo jeito do paciente asmático, ele pode fazer o aeróbico, mas sem exagero, para não estimular a produção de mediadores. No rinítico é bom, a natação é excelente para o asmático, a hidroginástica, mas para o rinítico a piscina tem que ser bem tratada, porque o cloro, aqueles produtos químicos da piscina, pode ser um irritante e um alérgeno para as vias aéreas superiores, para a mucosa respiratória e para a pele também. Então tem que ter um certo cuidado, mas sempre a atividade aeróbica é bem melhor, porque melhora a capacidade respiratória e diminui o estresse do dia a dia.
1: Lembrar também a saúde mental, não é? Porque existem aquelas urticárias que são tremendas, que são incontroláveis. A urticária levando a uma síndrome de ansiedade, e a síndrome de ansiedade levando a urticária. Então é um verdadeiro ciclo vicioso, onde você não sabe quem veio primeiro. Se foi a síndrome da ansiedade, por problemas ambientais, e depois a urticária dermográfica, ou outro tipo de urticária poderia causar isso aí. Então olha como a alergia afeta toda a nossa vida. E, finalmente, a gente está terminando o nosso programa, né? Agradecer ao Dr. Roberto Pacheco. Durante a Semana Mundial da Alergia, queremos deixar uma mensagem simples. Você merece respirar melhor, dormir melhor e viver melhor. Não normalize sintomas que podem ser tratados. Então, essa é a nossa mensagem de encerramento. E aqui, nariz entupido todos os dias, tosse que nunca passa, coceiras frequentes, nem toda alergia é óbvia. 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Até o próximo domingo.
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0: Mix agora 3 para as 10 e a Pit na sua estante.
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2: Escócia de novo, meu parceiro. É, pode crer. Brasil e Escócia é aquele clima de Copa das Antigas, né? Mas nunca foi um jogo muito fácil. Os caras chegaram com aquele estilo clássico, força física, marcação pesada e muita bola aérea, hein, Betão?
3: É, isso aí, Canta. E claro, todo mundo de olho no McTurney, né? E o lateral Andre Robertson. Dois nomes que comandaram a seleção escocesa. Mas do lado brasileiro, a confiança tá gigante, Canta.
2: Com certeza, né? Pra fazer um jogo e ver o que dá na fase de mata-mata. 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
9: Mix agora 10:03. Bom dia, bom domingo pra você. Valeu pela sintonia, hein? Agora tem o Baú da Mix Express. É hora da gente voltar no tempo e vamos pros anos 2000, né? Uma música que é marcada pela ironia sobre o fim de um relacionamento. Aliás, esse som ficou muito conhecido aqui no Brasil por ser trilha sonora de novela. Sem muito mistério, a música é Sexed Up. E quem canta pra gente esse som de 2003 é o Robin Williams.
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0: Mix agora 10h27 e o Always Is Don't Look Back in Anger. 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

0: Mix agora 11 para as 11 e o Ed Sheeran, Eyes Closed. Daqui a pouquinho tem mais música na programação da Mix. Vem aí as 3 mais pedidas da história da Mix do ano de 2016. Fica aí.
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4: Essa semana eu estava dirigindo uma série de picapes e aproveitei para poder fazer uma análise direta daquela que, na minha opinião, entrega a melhor relação de custo de propriedade e conforto no mercado brasileiro das picapes de porte médio. E vou eleger claramente aqui a Mitsubishi Triton como o melhor produto do segmento quando a gente analisa preço, comportamento, status e o conforto a bordo. A Triton conseguiu reunir todos os elementos quando eu somo e entrego isso ao ouvinte, inclusive a motorização diesel. Eu tenho outras opções para gastar um pouco menos, investir um pouco menos, mas aí você começa lá embaixo com a Fiat Titano, tem a nova Dakota, né, que já tem um preço diferenciado, e sabendo que a Power, que é a picape da GWM, também está em evidência no mercado, mas estão num patamar de valor e entrega um pouquinho menor do que a própria Triton, que é diesel e que atende muito a esse segmento das picapes, onde ainda tem a Ranger custando 50 mil a mais. Por essa razão, eu não a classifiquei nesse direcional das picapes com melhor relação custo-benefício para o consumidor. E a S10, que cumpre bem o seu papel, assim como a Frontier, que está faltando um pouco, mas que elas vão aparecer já já. É isso, caronas. A gente se fala, porque isso é para falar de carro, é para falar com a gente aqui na rádio.
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0: dessas, foram três das mais pedidas por você em 2016. A qualquer momento tem mais.
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1: Mix é para 5 pro meio-dia, Lady Gaga, Bad Romance. Na volta tem para você o Top Mix com as mais curtidas desse domingão. Fica aí.
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0: Mix agora meio-dia em ponto. Excelente tarde de domingão, dia 21 de junho de 2026. A partir de agora, o Cleiton Martins está aqui com você, para todo o Brasil, com as mais pedidas para você nesse domingo. E começando na quarta posição de hoje, tem o som do One Republic, Need Your Love. Aumenta o

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1: Mix agora meio-dia e o EP ocupando então a terceira posição de hoje é o Vintage Culture, Meu Verão. Bora voltar pro ano de 2008 pra conferir a música mais curtida da época.
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1: Mix agora meio-dia 17 para fechar mais uma edição do Top Mix. Taylor's, aliás, Alex Warren, Ordinary. Assim a gente fecha a nossa edição de hoje do nosso Top Mix, que vai voltando hoje ainda, logo mais, a partir das 5 da tarde.
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0: Kevin McCoy com Bruno Mars, Billionaire. Já já a gente volta com mais músicas pra você aqui na programação da Mix. Não sai daí.
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0: Mix agora 1h54, esse aí foi o Linkin Park, In The End.
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1: Mix agora 12h58, tá aí o som do Drake, Never There. E a gente continua com mais músicas pra você dentro do No Break. 2 horas de música direto, sem nenhum intervalo comercial.
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0: Mix agora 3:30, tá aí o som da Taylor Swift, The Fate of Ophelia. E a gente continua com No Break. Você não ouve comercial, é só música atrás de música. 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
0: Tem Nando Reis.

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0: No Break. 2 horas de música. A qualquer momento, tem mais 2 horas. 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

0: Essas foram três das mais pedidas por você em 99. A qualquer momento tem mais.
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0: Mix agora 5:05, começando mais uma edição do Top Mix Rolê Brasil. Aquele rolê por todo o país nas principais afiliadas da Rede Mix. E a gente abre o Top Mix Rolê desse domingão, direto da Mix Belém com, meu bem, Dub Dogs.
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1: Mix agora 109. Vamos lá no Top Mix Rolê Brasil por todo esse país, nas principais afiliadas da Rede Mix. A gente vai para Mix Arapiraca com Expresso Sabrina Carter.
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1: Mix agora 5:12, a gente dá aquela pausa nas mais pedidas aqui e faz um review aqui, a gente volta no tempo a o ano 2000 para recordar um som que vem direto da Mix Guaratinguetá. Você lembra dessa? O ano 2000, YouTube Stuck in a Moment.
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1: Mix agora 5h19 é o Top Mix Rolê Brasil, aquele rolê pelas principais afiliadas da Rede Mix por todo esse Brasilzão. E a música número 1 de hoje fica com One Republic, música que vem direto da Mix Recife. Aumenta o volume pra curtir Need Your Love.
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1: Mix agora 5h23 no seu Domingão. One Republic, Need Your Love. Música número 1 dentro do Top Mix. Rolê Brasil.
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0: Mix agora 1 para as 6 no seu final de semana, é o seu domingo aqui com o Aces Don't Go Away.
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2: A tecnologia segue evoluindo em todas as áreas, inclusive no futebol. O VAR, que aí no Brasil gera tanta discussão, deve estar ainda mais rápido e preciso, com o uso maior de inteligência artificial nas decisões dos árbitros. Além disso, a bola pode contar com chip interno para ajudar na análise dos lances, reduzindo erros e deixando o jogo fluir melhor, ou seja, menos polêmica e mais bola rolando.
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0: peças foram três das mais pedidas por você em 2013. 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

0: Domingão à noite aqui na Mix com Coldplay Paradise. Já já tem muito mais. Segura, depois do intervalo a gente volta com o baú da Mix Express.
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0: final de semana é bem melhor aqui, não é?
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0: Então bora lá, de Baú da Mix Express, voltar ao ano de 1995, ano que o No Doubt lançou Don't Speak, uma balada que marcou os anos 90. No início, o ritmo da música era animadão, bem rapidão, mas a vocalista Gwen Stefani terminou o namoro com o baixista da banda, o Tony Cannell, e a letra e o clima mudaram totalmente. Ela cantava sobre aquele momento em que nem as palavras adiantavam mais. Quem nunca, não é? E até o clipe da música rolou uma simbologia quando mostra uma laranja podre sendo colhida pelo Tony. Um jeito bem simbólico de mostrar as tensões de tudo que estava rolando naquela época. Você sabia dessa? Então ouve aí, mata a saudade, 1995, o Baú da Mix Express leva você pra curtir No Doubt, Don't Speak.
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1: Mix agora 7h13, encerrando aqui o Baú da Mix Express nesse domingo à noite com Titãs. É preciso saber viver. Teve Pearl Jam com Black, No Doubt, Don't Speak.
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0: Mix, agora 7:55 no seu domingo à noite, Melim, meu abrigo.
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0: dessas, foram três das mais pedidas por você em 2010. A qualquer momento tem mais.
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0: Mix agora 8h39, Google Dolls Iris aqui na Mix.
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0: Tem novidade de música, essa aqui é bem legal. A Madonna pegou os fãs de surpresa e lançou um clipe de uma nova música. A faixa se chama Bring Your Love e é uma parceria da rainha do pop com a cantora Sabrina Carpenter, um dos maiores nomes da música atualmente. O vídeo mostra as duas cantoras, Madonna e a Sabrina Carpenter, dançando numa pista bem lotada. Vale lembrar que a música Bring Your Love é o segundo single do disco Confessions on the Dance Floor 2, o segundo álbum da continuação aí do trabalho da Madonna. O novo álbum dela é a sequência de Confessions on the Dance Floor, chega às plataformas no dia 3 de julho, anota aí. Pra assistir o clipe, que tá bem legal, radiomixfm.com.br, cola por lá. Além do clipe, tem muita informação e você vai gostar.
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